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1: Vai fazer som agora? Pode entrar. Como é seu nome?
2: Estela.
1: Vai fazer som agora? Pode entrar.